0: primeira frase. De onde vem o Rio Preto?
1: Não sei, tem no Brasil.
0: Não, você vai falar essa frase. Porque isso aqui é o lugar.
1: Tira isso aqui porque eu não sei onde começa esse Rio Preto.

0: Após anos, estamos juntos.
1: Cada água toma seu curso.
0: Cada água toma seu curso. Mas anda, fala.
1: Águas passadas.
0: Águas passadas.